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0: Bom dia, são agora 9:30.
1: A Câmara da Guarda vai financiar as obras de reparação do edifício de comando da GNR, num investimento de 492 mil euros. O presidente Sérgio Costa justifica este apoio dizendo que será o único edifício do quartel da GNR que não vai ser demolido quando for construída a futura Praça da Liberdade, naquela zona do bairro do Bonfim. Ainda a propósito da última reunião de Câmara da Guarda, os vereadores João Prata, do PSD, e António Montarinho, do PS, partilharam algumas preocupações relativamente à recuperação das praias fluviais de Valilhas e Aldeia Viçosa e ao facto do novo plano diretor municipal, o PDM,

reconhecer e valorizar o trabalho e a dedicação dos bombeiros do Distrito da Guarda. Às 4 da tarde, realiza-se um desfile motorizado e ação solene. A Gala do Bombeiro termina com um jantar convívio, durante o qual serão homenageados voluntários e dirigentes que se destacaram nas associações humanitárias do Distrito. Gouveia é, por estes dias, a capital da música progressiva. A 19ª edição do Gouveia Art Rock começou ontem. Os britânicos Soft Machine, os alemães Tangerine Dream, o duo franco-belga Bipolar Bows, os noruegueses Mir e o britânico Peter Hamill são os cabeças de cartaz deste ano. Mas já não há bilhetes. Como sempre, todos os concertos estão esgotados há vários meses e desta vez acabaram em 30 minutos. Um fenómeno que vamos tentar perceber neste jornal.

0: Para este sábado, dia 2 de maio, pode contar no interior do país com céu nublado e também com alguns aguaceiros durante a tarde. Temperaturas com descida, máximas na Guarda e Trancoso de 16 graus e de 19 na Covilhã e também em Vila Nova de Foz Coa.
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0: Avançamos agora para as notícias com a edição de Luís Martins.
3: A Câmara da Guarda vai financiar as obras de reparação do edifício do comando de GNR. O Executivo aprovou, na segunda-feira, por unanimidade, o contrato de cooperação interadministrativo a celebrar com a GNR para realizar trabalhos orçados em 492 mil euros. Sérgio Costa, presidente da Câmara da Guarda, esclarece o porquê deste investimento, uma vez que a autarquia ambiciona criar naquela zona do Bonfim a Praça da Liberdade.
4: Poder-se-á perguntar, então, mas se há a ambição de, no futuro, o quartel da GNR poder mudar de sítio, naturalmente, pelas razões que nós já todos bem sabemos, e acho que é um ponto que é aceito de uma forma transversal na nossa sociedade, mas este investimento é apenas para ser feito no edifício de comando, do comando territorial, que era o edifício de comando do R12, antigamente também, antes da sua extinção, e que será o edifício que nunca será demolido. Todos os restantes, não se sabe, dependerá depois daquilo que seja no futuro a Praça da Liberdade. Mas o edifício do comando, tão simbólico que é, nunca será demolido. E daí esse investimento que vai ser feito também para a sua requalificação, para a sua operacionalidade atual com a GNR, e no futuro outras funções terá certamente.
3: As obras no edifício central do Comando Territorial da GNR da Guarda representam um investimento de 492 mil euros que a Câmara da Guarda vai pagar. Será o único edifício do quartel da GNR que não vai ser demolido quando for construída a futura Praça da Liberdade, naquela zona do bairro do Bonfim. Ainda a propósito da última reunião de Câmara da Guarda, os vereadores João Prata, do PSD, e António Monteirinho, do PS, partilharam algumas preocupações relativamente à recuperação das praias fluviais de Varilhas e Aldeia Viçosa e ao facto do novo Plano Diretor Municipal, o PDM, ainda não ter sido publicado 8 meses depois de ter sido aprovado pela Assembleia Municipal. No período de antes da ordem do dia, António Monteirinho voltou a perguntar pela publicação do PDM em Diário da República e que esta demora

0: está a ser prejudicial aos cidadãos.
1: Eu acho que está aqui a causar alguns constrangimentos por parte dos cidadãos, em termos dos investimentos que possam eventualmente vir a fazer, da possibilidade de os fazer em determinadas localizações, e, portanto, houve uma resposta por parte da autarquia dizendo que está para breve a sua publicação final do plano diretor municipal, que é importante para a cidade.
0: Já João Prata alertou que a época balnear está a chegar e os estragos causados pelas tempestades nas praias fluviais do concelho, sobretudo em Valheiras, continuam por reparar.
2: Para esta nova época está a iniciar, esperamos e desejamos que obviamente seja feito algum desenvolvimento para que as praias estejam naturalmente utilizáveis em condições de segurança e em condições de comodidade necessárias para que os cidadãos venham e queiram voltar a vir novamente. A Câmara mencionou-nos já na outra sessão que foi desenvolvido esta questão surge a propósito do Fundo de Equilíbrio, do Fundo de Emergência Municipal, que foi lançado pelo Governo. Quando há tempestades, quando há chuvas, quando há incêndios, também desta vez o Governo lançou a proposta das tempestades e questionámos a Câmara Municipal, que nos disse o Sr. Presidente que foram feitas as candidaturas, estão a aguardar a resposta, mas quisemos naturalmente, porque são das nossas freguesias, as juntas de freguesia por si só não têm capacidade financeira para poder ultrapassar este óbice, e portanto contarão seguramente, seja com a Câmara, seja com o Governo, e preocupa-nos que esta situação possa estar efetivamente resolvida na altura em que elas vão ser precisas, e não tardarão 3 meses para que isso aconteça.
0: Na reunião da Câmara da Guarda de segunda-feira, António Monteirinho e João Prata chamaram a atenção para o novo PDM não ter sido ainda publicado no Diário da República e para os estragos causados pelas tempestades de fevereiro nas praias fluviais do concelho. A Federação de Bombeiros do Distrito da Guarda organiza amanhã, em Manteigas, a 14ª Gala do Bombeiro, uma cerimónia que tem por objetivo reconhecer e valorizar o trabalho e a dedicação dos bombeiros do Distrito da Guarda. O programa começa às 3 da tarde com a recepção e boas-vindas no Auditório Municipal de Manteigas. Às 4 da tarde realiza-se um desfile motorizado e a sessão solene. A Gala do Bombeiro termina com um jantar convívio, durante o qual serão homenageados voluntários e dirigentes que se destacaram nas associações humanitárias do distrito. A 19ª edição do Gouveia Art Rock já começou na Cidade de Jardim. Os britânicos Soft Machine, os alemães Tangerine Dream, o duo franco-belga Bipolar Bose, os noruegueses Mir e o britânico Peter Amil são os cabeças de cartaz deste ano. Mas já não há bilhetes. Como sempre, todos os concertos estão esgotados há vários meses e desta vez acabaram em 30 minutos, como diz Rui Deofrásia, diretor do único festival português dedicado à música progressiva.
3: Esperam-se 3 dias incríveis, com muitos encontros de pessoas que são aficionadas, apaixonadas pelo prog rock e que desde 2003 têm rumado aqui a Gouveia para estar no festival. Vamos então concluir este ano a 19ª edição. Estamos com um programa de qualidade, a prova disso foi o facto de ter esgotado em 30 minutos o festival. Tem a particularidade de ter também um momento de artistas e músicos portugueses. Sábado, abrimos a noite com Arve Eriksen, trompetista que trabalha muito a questão de jazz e de improvisação, reconhecido pela sua capacidade de técnicas vocais, trabalha muito a questão da absorção da tradição folclórica também no jazz. Encerramos o sábado com os Mir, que é uma banda de rock progressivo, conhecida muito pelo seu tom cinemático. Chamou a atenção os críticos internacionais relativamente a estas composições ambiciosas e com uma forte performance vocal. Domingo, o último dia do festival, temos os lendários Soft Machine, uma icónica banda britânica de jazz rock progressivo que celebra os seus 60 anos este ano e que nós temos a sorte de os ter cá. Vai ser o encontro com uma banda icónica. Vamos ter o trio Freeman, Vincent e Ambrosini, que é um trio que vai tocar na Igreja de São Pedro a partir das 18h15. E encerramos o festival com a lendária banda, os Tangerine Dream, uma banda fundada em 1967 em Berlim e que regressou, e portanto, e o seu regresso, depois do falecimento do fundador, regressaram e continuaram a trabalhar e continuam a produzir. Este ano estão a fechar um álbum vai passar por aqui também.
0: Ontem subiram ao palco do Teatro Cine de Gouveia David Myers e os Bipolar Bows. Esta noite atuam, entre outros, Peter Hamill, que regressa à Gouveia, e os Mir. O Gouveia Art Rock despede-se no domingo com dois pesos pesados da música progressiva, Soft Machine e Tangerine Dream.
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1: Agora um clássico de 1973. A.P. Braga e a canção que escreveu com Fausto Bordal Dias, baseada num poema de Reinaldo Ferreira. Rosie.
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0: Bom dia, agora meio-dia e meia.
1: A Câmara da Guarda vai financiar as obras de reparação do edifício de comando da GNR, num investimento de 492 mil euros. O presidente Sérgio Costa justifica este apoio dizendo que será o único edifício do quartel da GNR que não vai ser demolido quando for construída a futura Praça da Liberdade, naquela zona do bairro do Bonfim. Ainda a propósito da última reunião de Câmara da Guarda, os vereadores João Prata, do PSD, e António Monteirinho, do PS, partilharam algumas preocupações relativamente à recuperação das praias fluviais de Valilhas e Aldeia Viçosa e ao facto do novo Plano Diretor Municipal, o PDM, ainda não ter sido publicado 8 meses depois de ter sido aprovado pela Assembleia Municipal. A Federação de Bombeiros do Distrito da Guarda organiza amanhã em Manteigas a 14ª Gala do Bombeiro, uma cerimónia que tem por objetivo reconhecer e valorizar o trabalho e a dedicação dos bombeiros do Distrito da Guarda. Às 4 da tarde, realiza-se um desfile motorizado e a sessão solene. A Gala do Bombeiro termina com um jantar convívio, durante o qual serão homenageados voluntários e dirigentes que se destacaram nas associações humanitárias do distrito. Gouveia é, por estes dias, a capital da música progressiva. A 19ª edição do Gouveia Art Rock começou ontem. Os britânicos Soft Machine, os alemães Tangerine Dream, o duo franco-belga Bipolar Bows, os noruegueses Mir e o britânico Peter Hamill são os cabeças de cartaz deste ano. Mas já não há bilhetes. Como sempre, todos os concertos estão esgotados há vários meses e desta vez acabaram em 30 minutos. Um fenómeno que vamos tentar perceber neste jornal.

Para este sábado, dia 2 de maio, pode contar no interior do país com céu nublado e também com alguns aguaceiros durante a tarde. Temperaturas com descida, máximas na

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2: Avançamos agora para as notícias com a edição de Luís Martins.
3: A Câmara da Guarda vai financiar as obras de reparação do edifício do comando de GNR. O Executivo aprovou na segunda-feira, por unanimidade, o contrato de cooperação interadministrativo a celebrar com a GNR para realizar trabalhos orçados em 492 mil euros. Sérgio Costa, Presidente da Câmara da Guarda, esclarece o porquê deste investimento, uma vez que a autarquia ambiciona criar naquela zona do Bonfim a Praça da Liberdade.
4: Poder-se-á perguntar, então, mas se há ambição de, no futuro, o quartel da GNR poder mudar de sítio, naturalmente, pelas razões que nós já todos bem sabemos, e acho que é um ponto que é aceito de uma forma transversal na nossa sociedade, mas este investimento é apenas para ser feito no edifício de comando, do comando territorial, que era o edifício de comando do R12, antigamente também, antes da sua extinção, e que será o edifício que nunca será demolido. Todos os restantes, não se sabe, dependerá depois daquilo que seja no futuro a Praça da Liberdade. Mas o edifício do comando, tão simbólico que é, nunca será demolido, e daí esse investimento que vai ser feito também para a sua requalificação, para a sua operacionalidade atual com a GNR, e no futuro outras funções terá certamente.
3: As obras no edifício central do Comando Territorial da GNR da Guarda representam um investimento de 492 mil euros que a Câmara da Guarda vai pagar. Será o único edifício do quartel da GNR que não vai ser demolido quando for construída a futura Praça da Liberdade, naquela zona do bairro do Bonfim. Ainda a propósito da última reunião de Câmara da Guarda, os vereadores João Prata do PSD e António Monteirinho do PS partilharam algumas preocupações relativamente à recuperação das praias fluviais de Valilhas e Aldeia Viçosa e ao facto do novo Plano Diretor Municipal, o PDM, ainda não ter sido publicado 8 meses depois de ter sido aprovado pela Assembleia Municipal. No período de antes da ordem do dia, António Monteirinho voltou a perguntar pela publicação do PDM em Diário da República e que esta demora está a ser prejudicial aos cidadãos.
5: Eu acho que está aqui a causar alguns constrangimentos por parte dos cidadãos em termos dos investimentos que possam eventualmente vir a fazer, da possibilidade de os fazer em determinadas localizações, e portanto houve uma resposta por parte da autarquia dizendo que está para breve a sua publicação final do plano diretor municipal, que é importante para a cidade.
3: Já João Prata alertou que a época balnear está a chegar e os estragos causados pelas tempestades nas praias fluviais do concelho, sobretudo em Valilhas, continuam por reparar.
6: Para esta nova época que está a iniciar, esperamos e desejamos que obviamente seja feito algum desenvolvimento para que as praias estejam naturalmente utilizáveis em condições de segurança e em condições de comodidade necessárias para que os cidadãos venham e queiram voltar a vir novamente. A Câmara mencionou-nos já na outra sessão que foi desenvolvido esta questão surge a propósito do Fundo de Equilíbrio, do Fundo de Emergência Municipal, que foi lançado pelo Governo. Quando há tempestades, quando há chuvas, quando há incêndios, também desta vez o Governo lançou a proposta das tempestades e questionámos a Câmara Municipal, que nos disse o Sr. Presidente que foram feitas as candidaturas, estão a aguardar a resposta.

0: mas quisemos, naturalmente, porque são das nossas freguesias, as juntas de freguesia por si só não têm capacidade financeira para poder ultrapassar este óbice e, portanto, contarão seguramente, seja com a Câmara, seja com o Governo, e preocupa-nos que esta situação possa estar efetivamente resolvida na altura em que elas vão ser precisas e não tardarão 3 meses para que isso aconteça.
1: Na reunião da Câmara da Guarda de segunda-feira, António Monteirinho e João Prata chamaram a atenção para o novo PDM não ter sido ainda publicado no Diário da República e para os estragos causados pelas tempestades de fevereiro nas praias fluviais do concelho. A Federação de Bombeiros do Distrito da Guarda organiza amanhã, em Manteigas, a 14ª Gala do Bombeiro, uma cerimónia que tem por objetivo reconhecer e valorizar o trabalho e a dedicação dos bombeiros do Distrito da Guarda. O programa começa às 3 da tarde com a recepção e boas-vindas no Auditório Municipal de Manteigas. Às 4 da tarde realiza-se um desfile motorizado e a sessão solene. A Gala do Bombeiro termina com um jantar convívio, durante o qual serão homenageados voluntários e dirigentes que se destacaram nas associações humanitárias do distrito. A 19ª edição do Gouveia Art Rock já começou na Cidade de Jardim. Os britânicos Soft Machine, os alemães Tangerine Dream, o duo franco-belga Bipolar Bose, os noruegueses Mir e o britânico Peter Amil são os cabeças de cartaz deste ano. Mas já não há bilhetes? Como sempre, todos os concertos estão esgotados há vários meses e desta vez acabaram em 30 minutos, como diz Rui de Eufrásia, diretor do único festival português dedicado à música progressiva.
2: Esperam-se 3 dias incríveis, com muitos encontros de pessoas que são aficionadas, apaixonadas pelo prog rock e que desde 2003 têm rumado aqui a Gouveia para estar no festival. Vamos então concluir este ano a 19ª edição. Estamos com um programa de qualidade, a prova disso foi o facto de ter esgotado em 30 minutos o festival. Tem a particularidade de ter também um momento de artistas e músicos portugueses. Sábado, abrimos a noite com Arve Eriksen, trompetista que trabalha muito a questão de jazz e de improvisação, reconhecido pela sua capacidade de técnicas vocais, trabalha muito a questão da absorção da tradição folclórica também no jazz. Encerramos o sábado com os Mier, que é uma banda de rock progressivo, conhecida muito pelo seu tom cinemático. Chamou a atenção os críticos internacionais relativamente a estas composições ambiciosas e com uma forte performance vocal. Domingo, o último dia do festival, temos os lendários Soft Machine, uma icónica banda britânica de jazz rock progressivo que celebra os seus 60 anos este ano e que nós temos a sorte de os ter cá. Vai ser o encontro com uma banda icónica. Vamos ter o trio Freeman, Vincent e Ambrosini, que é um trio que vai tocar na Igreja de São Pedro a partir das 18h15. E encerramos o festival com a lendária banda, os Tangerine Dream, uma banda fundada em 1967 em Berlim e que regressou e, portanto, e o seu regresso, depois do falecimento do fundador, regressaram e continuaram a trabalhar e continuam a produzir. Este ano estão a fechar um álbum. Vai passar por aqui também.
1: Ontem subiram ao palco do Teatro Cine de Gouveia David Myers e os Bipolar Bows. Esta noite atuam, entre outros, Peter Amil, que regressa à Gouveia, e os Mir. O Gouveia Art Rock despede-se no domingo com 2 pesos pesados da música progressiva, Soft Machine e Tangerine Dream.
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1: Avançamos agora para a reposição do programa de poesia Reflexo Imperfeito. Alexandre Gonçalves.
2: Pequeno poema. Quando eu nasci, ficou tudo como estava. Nem homens cortaram veias, nem o sol escureceu, nem houve estrelas a mais. Somente, esquecida das dores, a minha mãe sorriu e agradeceu. Quando eu nasci, não houve nada de novo, senão eu. As nuvens não se espantaram, não enlouqueceu ninguém. Para que o dia fosse enorme, bastava toda a ternura que olhava nos olhos de minha mãe. A ternura que olhava. Nos olhos de minha mãe. Sebastião da Gama.
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0: duas horas.
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1: Quatro horas. www.altitude.fm. 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

0: Boa tarde, são agora 5 horas.
1: A Câmara da Guarda vai financiar as obras de reparação do edifício de comando da GNR, num investimento de 492 mil euros. O presidente Sérgio Costa justifica este apoio dizendo que será o único edifício do quartel da GNR que não vai ser demolido quando for construída a futura Praça da Liberdade, naquela zona do bairro do Bonfim. Ainda a propósito da última reunião de Câmara da Guarda, os vereadores João Prata, do PSD, e António Motarinho, do PS, partilharam algumas preocupações relativamente à recuperação das praias fluviais de Valilhas e Aldeia Viçosa e ao facto do novo Plano Diretor Municipal, o PDM, ainda não ter sido publicado 8 meses depois de ter sido aprovado pela Assembleia Municipal. A Federação de Bombeiros do Distrito da Guarda organiza amanhã em Manteigas a 14ª Gala do Bombeiro, uma cerimónia que tem por objetivo reconhecer e valorizar o trabalho e a dedicação dos bombeiros do Distrito da Guarda. Às 4 da tarde, realiza-se um desfile motorizado e a sessão solene. A Gala do Bombeiro termina com um jantar convívio, durante o qual serão homenageados voluntários e dirigentes que se destacaram nas associações humanitárias do distrito. Gouveia é, por estes dias, a capital da música progressiva. A 19ª edição do Gouveia Art Rock começou ontem. Os britânicos Soft Machine, os alemães Tangerine Dream, o duo franco-belga Bipolar Bows, os noruegueses Mir e o britânico Peter Hamill são os cabeças de cartaz deste ano. Mas já não há bilhetes. Como sempre, todos os concertos estão esgotados há vários meses e desta vez acabaram em 30 minutos. Um fenómeno que vamos tentar perceber neste jornal.

0: Para amanhã, domingo, dia 3 de maio, pode contar na Guarda com o céu algo nublado e também com pequena possibilidade de aguaceiros durante a tarde. Temperaturas com descida, máxima prevista de 14 graus, mínima de 6.
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0: Avançamos agora para as notícias com a edição de Luís Martins.
4: A Câmara da Guarda vai financiar as obras de reparação do edifício do comando de GNR. O Executivo aprovou na segunda-feira, por unanimidade, o contrato de cooperação interadministrativo a celebrar com a GNR para realizar trabalhos orçados em 492 mil euros. Sérgio Costa, Presidente da Câmara da Guarda, esclarece o porquê deste investimento, uma vez que a autarquia ambiciona criar naquela zona do Bonfim a Praça da Liberdade.
5: Poder-se-á perguntar, então, mas se há ambição de, no futuro, o quartel da GNR poder mudar de sítio, naturalmente pelas razões que nós já todos bem sabemos, e acho que é um ponto que é aceito de uma forma transversal na nossa sociedade, mas este investimento é apenas para ser feito no edifício de comando, do comando territorial, que era o edifício de comando do R12, antigamente também, antes da sua extinção, e que será o edifício que nunca será demolido. Todos os restantes, não se sabe, dependerá depois daquilo que seja no futuro a Praça da Liberdade. Mas o edifício do comando, tão simbólico que é, nunca será demolido, e daí esse investimento que vai ser feito também para a sua requalificação, para a sua operacionalidade atual com a GNR, e no futuro outras funções terá certamente.
4: As obras no edifício central do Comando Territorial da GNR da Guarda representam um investimento de 492 mil euros que a Câmara da Guarda vai pagar. Será o único edifício do quartel da GNR que não vai ser demolido quando for construída a futura Praça da Liberdade, naquela zona do bairro do Bonfim. Ainda a propósito da última reunião de Câmara da Guarda, os vereadores João Prata do PSD e António Monteirinho do PS partilharam algumas preocupações relativamente à recuperação das praias fluviais de Valilhas e Aldeia Viçosa e ao facto do novo Plano Diretor Municipal, o PDM, ainda não ter sido publicado 8 meses depois de ter sido aprovado pela Assembleia Municipal. No período de antes da ordem do dia, António Monteirinho voltou a perguntar pela publicação do PDM em Diário da República e que esta demora está a ser prejudicial aos cidadãos.
6: Eu acho que está aqui a causar alguns constrangimentos por parte dos cidadãos em termos dos investimentos que possam eventualmente vir a fazer, da possibilidade de os fazer em determinadas localizações, e portanto houve uma resposta por parte da autarquia dizendo que está para breve a sua publicação final do plano diretor municipal, que é importante para a cidade.
4: Já João Prata alertou que a época balnear está a chegar e os estragos causados pelas tempestades nas praias fluviais do concelho, sobretudo em Valilhas, continuam por reparar.
7: Para esta nova época que está a iniciar, esperamos e desejamos que obviamente seja feito algum desenvolvimento para que as praias estejam naturalmente utilizáveis em condições de segurança e em condições de comodidade necessárias para que os cidadãos venham e queiram voltar a vir novamente. A Câmara mencionou-nos já na outra sessão que foi desenvolvido esta questão surge a propósito do Fundo de Equilíbrio, do Fundo de Emergência Municipal, que foi lançado pelo Governo quando há tempestades, quando há chuvas, quando há incêndios, Também desta vez o Governo lançou a proposta das tempestades e questionámos a Câmara Municipal, que nos disse o Sr. Presidente que foram feitas as candidaturas, estão a aguardar a resposta, mas quisemos naturalmente, porque são das nossas freguesias, as juntas de freguesia por si só não têm capacidade financeira para poder ultrapassar este óbice, e portanto contarão seguramente, seja com a Câmara, seja com o Governo, e preocupa-nos que esta situação possa estar efetivamente resolvida na altura em que elas vão ser precisas, e não tardarão 3 meses para que isso aconteça.
4: Na reunião da Câmara da Guarda de segunda-feira, António Monteirinho e João Prata chamaram a atenção para o novo PDM não ter sido ainda publicado no Diário da República e para os estragos causados pelas tempestades de fevereiro nas praias fluviais do concelho. A Federação de Bombeiros do Distrito da Guarda organiza amanhã, em Manteigas, a 14ª Gala do Bombeiro, uma cerimónia que tem por objetivo reconhecer e valorizar o trabalho e a dedicação dos bombeiros do Distrito da Guarda. O programa começa às 3 da tarde com a recepção e boas-vindas no Auditório Municipal de Manteigas. Às 4 da tarde realiza-se um desfile motorizado e a sessão solene. A Gala do Bombeiro termina com um jantar convívio, durante o qual serão homenageados voluntários e dirigentes que se destacaram nas associações humanitárias do distrito. A 19ª edição do Gouveia Art Rock já começou na Cidade de Jardim. Os britânicos Soft Machine, os alemães Tangerine Dream, o duo franco-belga Bipolar Bose, os noruegueses Mir e o britânico Peter Amil são os cabeças de cartaz deste ano. Mas já não há bilhetes? Como sempre, todos os concertos estão esgotados há vários meses e desta vez acabaram em 30 minutos, como diz Rui Deofrásia, diretor do único festival português dedicado à música progressiva.
8: Esperam-se 3 dias incríveis, com muitos encontros de pessoas que são aficionadas, apaixonadas pelo prog rock e que desde 2003 têm rumado aqui a Gouveia para estar no festival. Vamos então concluir este ano a 19ª edição. Estamos com um programa de qualidade, a prova disso foi o facto de ter esgotado em 30 minutos o festival. Tem a particularidade de ter também um momento de artistas e músicos portugueses. Sábado, abrimos a noite com Arve Eriksen, trompetista que trabalha muito a questão de jazz e de improvisação, reconhecido pela sua capacidade de técnicas vocais, trabalha muito a questão da absorção da tradição folclórica também no jazz. Encerramos o sábado com os Mier, que é uma banda de rock progressivo, conhecida muito pelo seu tom cinemático. Chamou a atenção os críticos internacionais relativamente a estas composições ambiciosas e com uma forte performance vocal. Domingo, o último dia do festival, temos os lendários Soft Machine, uma icónica banda britânica de jazz rock progressivo que celebra os seus 60 anos este ano e que nós temos a sorte de os ter cá. Vai ser o encontro com uma banda icónica. Vamos ter o trio Freeman, Vincent e Ambrosini, que é um trio que vai tocar na Igreja de São Pedro a partir das 18h15. E encerramos o festival com a lendária banda, os Tangerine Dream, uma banda fundada em 1967 em Berlim e que regressou e, portanto, e o seu regresso, depois do falecimento do fundador, regressaram e continuaram a trabalhar e continuam a produzir. Este ano estão a fechar um álbum, vai passar por aqui também.
4: Ontem subiram ao palco do Teatro Cine Gouveia David Myers e os Bipolar Bose. Esta noite atuam, entre outros, Peter Amil, que regressa à Gouveia, e os Mir. O Gouveia Art Rock despede-se no domingo com 2 pesos pesados da música progressiva, Soft Machine e Tangerine Dream.
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0: Vamos agora ouvir o podcast de Luís Batista Martins, Retrato de Imprensa.
1: anos depois, comemorar Abril é celebrar a Revolução dos Cravos. É comemorar a mudança de regime, é registar a grande metamorfose do país e afirmar o Portugal moderno, democrático e europeu. Há 52 anos, vivíamos num regime opressor, sem liberdade de expressão, com presos políticos, com tortura, censura, isolamento internacional e em guerra. Sim, a guerra colonial. Portugal era um país pobre, muito pobre, com elevada taxa de mortalidade infantil, analfabeto, em que as mulheres não tinham direitos e os homens emigravam a salto à procura de um sustento em França ou em qualquer outro país. Hoje, afortunadamente, a sociedade portuguesa vive inexoravelmente de forma diferente e assumiu os valores, as conquistas e os pressupostos que a metamorfose revolucionária defendeu. Uma sociedade moderna, cosmopolita, universalista e democrática. Seria impensável vivermos num regime diferente. E se todos os dias ouvimos pessoas lamentarem-se porque houve metas que não foram alcançadas, ou ouvimos tantas vezes os desiludidos de Abril a dizerem antigamente que era bom, não, não era. Hoje é muito melhor. Ouvimos também alguns vociferar que o 25 de Abril não foi feito para isto. Mas foi. Foi feito para podermos ter opinião diversa e plural. Até mesmo para criticarmos a Revolução de Abril, ou o que ela significou, ou o que dela resultou. Para podermos falar sem receios, para defender a nossa opinião sem medo, para criticarmos e levantarmos a voz contra as injustiças, para clamar contra a soberba dos poderes. Recordar o 25 de Abril é homenagear todos os que fizeram a Revolução e é também recordar todos os que deram a vida pela liberdade, os que lutaram pela mudança e os que construíram a democracia. É não deixar esquecer que, como nos ensinou Manuel Alegre, mesmo na noite mais triste, em tempos de servidão, há sempre alguém que resiste, há sempre alguém que diz não. Comemorar Abril é recordar os militares que nessa madrugada se sublevaram e derrubaram um regime caduco e podre. Mas é também prestar homenagem a todos os protagonistas que contribuíram para um Portugal diferente ao longo destes 52 anos. Que muito para além das apreciações pessoais, foi a figura maior da concretização da utopia do 25 de Abril. A democracia, a liberdade, a integração de Portugal na Comunidade Europeia, os 50 anos do poder local, o poder moderno. Por isso, continuamos a celebrar Abril. Fiquem bem.
0: Ficámos então com o retrato de imprensa de Luís Batista Martins. Retrato de imprensa, a opinião ao sábado, na Rádio Altitude.
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1: Já a seguir, Escape Livre, edição de Pinto Moreira.

0: 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Esta é mais uma emissão do Escape Livre. Para hoje na página de Desporto vamos falar de Fórmula 1 e de rallies. Vamos atualizar as notícias do mundo automóvel, com algumas novidades pelo caminho e, claro, vamos ter o habitual espaço de segurança rodoviária. 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Samuel Costa, Fórmula 1 e Rallies, ou Rallies e Fórmula 1, a fazerem parte desta primeira página da emissão de hoje do Escape Livre.
1: O Mundial de Rallies realizou mais uma jornada, a quinta em Espanha, mais concretamente nas Ilhas Canárias. Vitória para Sebastián Ogier, ele que regressou à competição depois da ausência no Safari e também na Croácia, com o intuito de ganhar e tentar entrar novamente na luta pelo título. Para a felicidade do francês, Oliver Solberg acabou por abandonar na penúltima especial do rally, quando estava a pressionar o francês, estando já a menos de 2 segundos de Ogier. Porém, uma trajetória mal avaliada pelo piloto da Toyota acabou por atirá-lo para fora de estrada, bateu numa barreira de proteção e arrancou a roda da frente esquerda do Toyota GR Yaris. Depois, Elfyn Evans subiu à segunda posição, e com uma má prestação de Takamoto Katsuta, que foi apenas quarto, acabou por saltar para a liderança do Mundial, estando agora com 4 pontos de vantagem para o japonês. Nesta altura, a segunda posição está assim na posse de Takamoto Katsuta, a terceira é Sami Payara, que voltou a mais um pódio para o finlandês, depois de 3 pódios consecutivos feitos anteriormente. É assim o quarto pódio para o jovem piloto da equipa número 2 da Toyota. Por outro lado, a Hyundai voltou a dar má conta de si. Se o ano passado tinham perdido cerca de 0,5 segundo por quilómetro para os Toyota, este ano as coisas foram bem piores, porque perderam quase 8 décimos de segundo por quilómetro para a Toyota. Sendo assim, Adrien Formeau foi apenas o quinto classificado, beneficiando o abandono de Oliver Solberg. Depois, na sexta posição, ficou Thierry Neuville. E na sétima posição ficou Dani Sordo, que regressou à Hyundai, fez a primeira prova em 2 anos com o i20 Rally 1 e estará também no Rally de Portugal. O piloto espanhol andou muito bem, no primeiro dia esteve à frente de toda a concorrência e também dos homens da Hyundai, mas depois teve que ceder o seu lugar a Adrien Formeau e posteriormente também a Thierry Neuville, ele que tinha como missão, caso fosse necessário, marcar pontos para os construtores. A Ford não esteve muito bem, mas isso também já se sabia, e por isso o Joshua McAleen, que andou com o ritmo certo, sem criar muitos problemas, acabou por ficar com a 8ª posição. Já John Armstrong acabou fora dos 10 primeiros, no 11º lugar, apoquentado com vários problemas e também com algumas saídas de estrada provocadas pelos pneus. Portanto, difícil a prova para a Ford, mas isso já todos sabiam que ia acontecer. No WRC2, vitória para Johan Rossell. Não deu chance a ninguém e deu a segunda vitória consecutiva à Lancia depois do sucesso no Rally da Croácia. O segundo lugar foi para Alejandro Cacciono, piloto espanhol, e a terceira posição ficou para o francês Éric Camilli, já que tanto Nicolas Gréazin como Léo Rossell tiveram problemas. Léo Rossell, o irmão mais novo de Johan Rossell, terminou assim na 4ª posição depois de um problema de transmissão nas últimas 2 classificativas do Rally, quanto a Nicolas Gréazin, um furo e uma pancada algo violenta num dos ralos de proteção atirou para a 5ª posição. Próxima prova é o Rally de Portugal, já na próxima semana, a partir de dia 6, com o Checkdown, onde poderá acompanhar em direto todas as classificativas na Sport TV e depois aqui no Escape Livre terá a reportagem na próxima semana. A Fórmula 1 está a caminho de Miami depois de uma pausa de 1 mês. No mês de abril não houve provas de Fórmula 1. Desta feita, o circuito de Miami vai receber o circo da Fórmula 1 e com algumas novidades. A FIA deu a mão à palmatória e entendeu que tinha que fazer alterações no regulamento. Assim, vai haver uma diferença no superclipping, vamos ter menos potência disponível, mas também prolongar a potência por mais tempo. Por outro lado, estão a envidar esforços para colocar nos motores de Fórmula 1 mais potência mecânica e menos potência elétrica. A repartição será 55% para um motor de combustão e 45 para a parte elétrica, mas isso só será alcançado daqui a mais algumas provas. Por outro lado, também há algumas alterações em termos da forma como é recuperada a energia. Reduziu-se bastante essa capacidade de armazenar energia, mas com isto tudo, o carro fica mais lento, é verdade. Vão, segundo as simulações da FIA, perder-se um segundo, a segundo e meio por volta, mas não haverá aquele espetáculo deprimente de ter os carros a fundo numa reta e depois ficarem sem potência quase no final. E se calhar também vão acontecer menos ultrapassagens ioiô, estas ultrapassagens em que os pilotos aproveitavam a parte elétrica para superar a outros e depois tinham ali 3, 4 ultrapassagens seguidas, tudo ao ritmo da recuperação de energia e também da descarga de energia. A Ferrari já avisou que vai trazer um novo motor para daqui a 2 grandes prémios. Há também alterações na parte da descarga de energia, e no caso da Ferrari será um motor com um turbo maior, já que o turbo pequeno é bom nas largadas, o carro é dos melhores a largar nas provas já disputadas, mas depois acaba por perder potência para, por exemplo, o motor Mercedes, que é reputado como o motor mais potente deste plantel. Portanto, alterações na Fórmula 1, as maiores são estas: menos potência no superclipping, menos potência de regeneração e também capacidade para fazer mais tempo a parte elétrica durar do que até agora. Vamos ver durante o Grande Prémio de Miami como é que isso vai ser feito, mas claramente será um avanço para melhorar o espetáculo. De qualquer maneira, aqui estaremos na próxima semana para trazer até si aquilo que foram as sensações experimentadas neste Grande Prémio de Miami.

0: 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A Nissan já deu a conhecer, pelo menos já levantou a ponta do véu daquela que vai ser a terceira geração do Juke. Vai pela primeira vez ser um automóvel 100% elétrico. Está com a plataforma do novíssimo Renault 4 E-Tech e naturalmente que durante algum tempo vai estar de paredes meias com os outros irmãos, o Juke, com motores a combustão. Por enquanto, vai ser fabricada em Inglaterra a terceira geração deste Nissan Juke e será 100% elétrica. Para Portugal, vai começar a ser comercializado logo no início do próximo ano. Claro que toda a gente pensa que o Juke é algo diferente, um nicho de mercado, assim é, a Nissan assim o fez desde sempre. A Nissan, de facto, continua apostada em reforçar a gama elétrica. Depois do Ariya, um SUV do segmento C, do Micra, um utilitário com pouco menos de 4 metros, o novo Leaf e, claro, temos agora o Juke. Um SUV do segmento B, pouco mais de 4 metros de comprimento, vai ser movido 100% a eletricidade. Uma bateria, mas claro que vai ter ainda durante os primeiros meses de vida a companhia dos outros modelos com motores a combustão. Este novo modelo destaca-se pela mecânica elétrica e sobretudo pelo design. Sim, vai ser bem diferente, com linhas bem angulosas. Este novo Juke elétrico vai ser construído com base no Renault 4 E-Tech, como disse, e em termos de base não difere muito dos outros modelos da marca. O construtor ainda não anunciou a potência ou até mesmo a capacidade das baterias que vai colocar nesta nova geração do Juke, mas estamos em crer que serão semelhantes todas as características técnicas em relação ao primo Renault. O Renault 4 E-Tech, assim sendo, este novo Juke, a nova geração do modelo da Nissan, poderá ter-se potências de 40 kW e outra de 52 para ter autonomias mais ou menos entre os 300 e os 400 km de autonomia. A dimensão do carro não deve ser muito diferente daquilo que é agora, mas o que é certo é que em termos de linhas, daquilo que a Nissan já deu para mostrar, vai ser bem diferente e até bem ousado.
1: Quando falamos da marca Smart, lembramos o Fortwo e o Forfora, ou até o pequeno City Coupé. Depois chegou o acordo entre a Mercedes-Benz e a Geely e o SUV até 4,7 metros tomaram conta da gama. Agora, o Smart número 2 é um Smart que é um Smart. Para já é um protótipo denominado Concept 2, mas é a assunção por parte dos chineses de que o caminho escolhido foi um erro e que é necessário arrepiar caminho. A questão é saber se ainda vão a tempo. Recordamos que a Smart nunca foi uma marca rentável, depois da Mercedes-Benz ter pegado onde a Volkswagen largou. Sonho do homem que criou a Swatch seria um automóvel cidadino para duas pessoas. Uma moto mais requintada, segura e eficaz, num casco urbano e com quatro rodas. O conceito evoluiu, o Smart Fortwo povoou a nossa memória coletiva. A Mercedes-Benz quis aliviar o fardo de anos e anos a perder dinheiro com este carro e fez uma joint venture com a chinesa Geely, fez nascer uma gama de modelos muito diferentes, 100% elétricos. Com efeito, a nova gama de produtos, o 1, o 3 e o 5, não tem surtido efeito. Não só, mas também pelo facto de se afastarem muito da imagem forjada pelo Fortwo. O modelo de dois lugares, lançado em 1997, foi uma pedrada no charco. Agora, está de regresso com este Smart número 2, já foi revelado no Salão de Pequim. Se quiserem ver as imagens, podem consultar www.escapelivre.com. Mostram como o Smart está muito parecido com aquilo que foi até hoje o Fortwo. Há algumas diferenças, é verdade, mas a inspiração está lá e a marca d'água do Smart Fortwo está em todo o lado. É verdade que o carro aumentou, mantém-se um bilugar, mas agora tem 2,79m. Contas feitas são mais 10 cm que a última geração do Fortwo e massivos 29 cm mais que o modelo original. Acima de tudo, o problema da Smart foi passar a ser uma marca 100% elétrica, demasiado depressa, com um modelo nada preparado para isso. Visto que a Geely percebeu onde estava o problema do anterior Fortwo, decidiu mudar tudo. Dessa forma, o modelo terá uma nova plataforma. A autonomia elétrica é anunciada a 300 km e com carga rápida entre 10 e 80% em menos de 20 minutos. Depois terá a capacidade de V2L, ou seja, pode carregar pequenos domésticos e bicicletas elétricas, por exemplo. Fica por saber se a Smart vai ou não dar ao Smart número 2 um motor híbrido, como já está a planear para outros modelos, mas a verdade é que tudo isso será para conhecer mais tarde. De qualquer maneira, pode saber tudo sobre este Smart número 2 em www.escapelivre.com.
0: Com o C3, a Citroën quis baralhar um pouco as cartas naquilo que é próprio segmento. Variantes 100% combustão, micro híbridas, elétricas de longo curso e agora para uma autonomia, diremos, meramente urbana. Mesmo motor, 83 kW, que dá qualquer coisa como 113 cavalos, 125 Nm, mas agora está associada a uma bateria de 30 kW para uma autonomia de mais ou menos de 213 km. Autonomia WLTP combinada, 213 km, que se andar 100% em cidade, poderá até ultrapassar os 300 km. Para esta gama estão os acabamentos U e Plus para clientes particulares, com preço de campanha que, claro, acaba por ser também uma pedra no charco. Foi em 2025 o carro do ano em Portugal. O Citroën EC3 de autonomia urbana propõe agora, logo na versão de entrada, o U, o My Citroën Play, com estação para telemóvel, ar-condicionado, retrovisores de comando elétrico e suspensão Advanced Comfort. Equipá-lo está uma linha alargada de apoios à condução, por exemplo, temos o cruise control com limitador de velocidade e alerta de saída da faixa de rodagem, travão de segurança ativo e reconhecimento de sinais de trânsito. No acabamento Plus é reforçado pelas barras no tejadilho, o My Citroën Play Plus, com ecrã multimédia já de 10 polegadas, bancos Advanced Comfort, do condutor regulável em altura, ainda comutação automática entre os médios e os máximos. As duas versões têm de série um carregador de bordo de 7,4 kW AC, opcionais são os 11 kW AC, custa mais 400 € e 30 kW DC, custa mais 500 €. Em termos de preços, este Citroën EC3 autonomia urbana está disponível a partir dos 17.990 €, preço de campanha, até à versão Plus de 113 cavalos, a partir de 19.700 €, mas tem ainda disponível o Citroën EC3, autonomia urbana, van, com 113 cavalos, naturalmente, com preço a partir dos 23.450 €, este modelo sem campanha.
1: O nome vem de um bairro em Barcelona, mas rima com o conceito do modelo que inaugura os pequenos elétricos do grupo Volkswagen. O Cupra Raval tem um visual arrojado, baterias com várias capacidades e um chassi virado para o desempenho. Dessa forma, o modelo da marca espanhola partilha muitas coisas com o Volkswagen ID Polo, o Volkswagen ID Cross e o Skoda Epic, modelos que ainda não chegaram ao mercado. E apesar de parecer um protótipo, este é mesmo o Raval que vai estar disponível nos concessionários. Compacto e robusto são adjetivos que formam a imagem do Cupra Raval, que a marca de Barcelona deseja impor no segmento B. Com efeito, apesar de todas as curvas e artifícios da carroceria, o Raval mede apenas 4,5 metros de comprimento. É um cidadino 100% elétrico. Da mesma forma, o carro tem 1,78 m de largura e 1,52 m de altura. Por outro lado, as jantes podem ser 18 até 19 polegadas, propondo o Cupra 8 estilos diferentes. Ainda no que concerne o estilo, o Raval tem faróis LED com destaque para os triângulos, que são a imagem de marca da Cupra. Sendo verdade que os faróis LED são de série, os matriciais foram relegados para a lista de opcionais. De facto, se o exterior é usado, que dizer do interior? Em primeiro lugar, a Cupra promete uma boa montagem, que a maioria dos materiais tem uma textura que causa impacto, mesmo que não seja um premium. Em segundo lugar, destacam-se os detalhes em cobre, saídas de ar e puxadores das portas, o símbolo da marca é da mesma cor e um ambiente acolhedor, tal como sucede em outros produtos da Cupra. Percebe-se que a posição de condução é elevada, existindo vários tipos de bancos. A meio do tabuleiro está um ecrã de 12,9 polegadas que mantém os botões hápticos, desta feita iluminados. Por outro lado, há um novo software baseado no sistema Android que é mais simples de utilizar e que tem como base aquilo que temos nos nossos smartphones. O painel de instrumentos tem 10,25 polegadas, o que é bem maior do que o habitual num Cupra. Apesar de ter apenas 2,6 metros de distância entre eixos e o piso elevado devido à bateria, o Raval tem espaço habitual suficiente para um utilitário. Pelo menos é aquilo que se percebe nas fotos. Evidentemente que quem tiver pernas compridas ou for mais alto terá de lidar com o facto de seguir com as pernas um pouco dobradas. Por outro lado, a bagageira é generosa. São 441 litros de capacidade até à chapeleira. De acordo com a Cupra, a plataforma do Raval é MEB mais do grupo Volkswagen. Quer dizer que é diferente do Born. De facto, o utilitário tem tração dianteira e podemos dizer que foi a Seat e a Cupra que a desenvolveram. O Raval tem 4 níveis de potência. Algo pouco comum, a saber, 116, 135, 211 e 226 cavalos. Nessa medida, também há duas baterias diferentes, 37 kWh com tecnologia LFP e 52 kWh na tecnologia NMC. As potências de carregamento são de 50, 88 e 105 kW. Num concerno à autonomia, a bateria de 37 kWh tem uma potência de 116 a 185 cavalos, tem aproximadamente 300 km. Já a bateria de 52 kWh tem uma autonomia de cerca de 450 km com motor de 211 cavalos e quase 400 com motor mais potente. Com o intuito de diferenciar ainda mais o novo Cupra Raval do Volkswagen e da Polo, o chassi tem suspensões mais firmes e uma distância ao sol reduzida em 10 mm. Além disso, a versão VZ, motor de 226 cavalos e bateria de 52 kWh, tem ainda a vantagem de contar com os amortecedores ativos DCC Sport ajustáveis a partir do interior, que são 5% mais rígidos. Por outro lado, os pneus são mais largos, ao passo que a suspensão conta com braços diferentes para manter o câmbio mais negativo, privilegiando o comportamento. Outra diferença deste VZ face aos comuns Raval reside na embreagem multidisco, que se assemelha muito ao Shimaldex 4x4 instalado no diferencial do lado direito. Permite até fazer vectorização de binário, levando a que a roda do exterior seja acelerada e aumentando assim a agilidade. O novo Cupra Raval já está à venda em Portugal e, de acordo com o site oficial da marca, o preço inicial é de 26.990 euros, mas o VZ Dynamic custa a partir de 42.901 euros.
0: O Ford Puma Edition está para aí, para dar nas vistas, a continuar a dar nas vistas. A marca norte-americana saiu com esta série especial com prioridade ao conforto e à conectividade na versão de 125 cavalos do modelo, ou de resto motores original. O Ford Puma Sound Edition, 1 litro, e temos ainda a versão ST de 155 cavalos, claro que para outras emoções. Temos um sistema híbrido associado à transmissão automática que acabam por trazer uma mais-valia ao conforto de condução. Em relação ao Sound Edition, é um carro que vai pertencer ao segmento B, entre o A e o C, naturalmente, e com preços bem próximos daquilo que poderá ser, de facto, uma variante bem em conta. Até 31 de junho deste ano está em vigor uma campanha de apoio à retoma, 4,2%, e desconto comercial 12,5% sobre o preço base do veículo e opções de fábrica. A configuração parte dos 29.750 euros, com que taxas e impostos vai ficar com qualquer coisa como 37.507 euros.

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1: Espaço de segurança. Hoje vamos falar-se dos pequenos grandes amigos, dos animais de estimação que, por vezes, temos que os transportar dentro do carro. A União Europeia está a atualizar as regras de transporte de carros, transporte não comercial de animais, de companhia, e claro que vai mudar tudo um pouco. São medidas que vão ser anunciadas preto no branco. Vamos ver como é que vão ser transpostas para Portugal. A diretriz é da União Europeia, mas uma das grandes novidades é o limite máximo de animais a serem transportados no carro. Isto se viaja com animais de companhia entre países europeus, vamos ter, sim, novas regras. Em causa está o transporte não comercial, ou seja, quando a finalidade não é a venda ou a transferência de propriedade dos animais. O objetivo é não só garantir uma aplicação mais fácil das regras, como também beneficiar a saúde pública e o próprio bem-estar dos animais. Cada veículo só pode transportar até 5 animais. Isto era uma medida que agora ainda está em vigor. Se depois for com eles a competições, ou por exemplo a exibições, ou então eventos desportivos, o limite pode-se exceder, desde que os animais não tenham mais de 6 meses. Se for com eles para fora de Portugal, entre Estados-membros ou desde um país terceiro que possam exigir determinadas vacinações, então vai ter que estar bem atento a isso. A exceção não é aplicável a todos os países, vai para cães, gatos e furões até às 12 semanas e que não receberam a vacina contra a raiva, ou entre as 12 e as 16 semanas, ainda que não tenham completado a vacinação devido à idade. Os animais também devem ter um passaporte europeu válido se viajarem entre países da União Europeia ou de e para a Irlanda do Norte. O mesmo se aplica aos certificados sanitários necessários quando a proveniência é de um país terceiro. Os novos certificados sanitários são exigidos a partir de 1 de outubro, é certo. Os novos requisitos de identificação e passaportes atualizados terão forçosamente e obrigatoriamente ser a partir de 1 de janeiro de 28. Muito para além destas normas sanitárias, o transporte de animais de estimação deve ser feito de uma forma bem segura, responsável, naturalmente, garantindo o bem-estar e a segurança de todos os passageiros, para além dos animais. Porque, acima de tudo, pense na sua segurança, na dos outros, para que possa ter uma condução segura. 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

0: 8 horas.
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